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0: uma hora em Portugal Continental e na Madeira, é meio-dia nos Açores. Em destaque nesta edição.
1: O Papa Leão XIV apelou hoje aos bispos franceses para manterem uma vigilância máxima contra os abusos sexuais na Igreja e para darem voz, uma voz corajosa e livre, no debate público. O líder do PS acusa o governo de estar a facilitar os despejos no país, à semelhança do que está a acontecer em Madrid. Palavras de José Luís Carneiro no dia em que, em Espanha, Pedro Sánchez prometeu tomar medidas para a proteção aos inquilinos.
0: Notícias, edição da jornalista Cláudia Aguiar Rodrigues.
1: É preciso ter atenção. O secretário-geral do PS deixa hoje o alerta, pede a atenção dos portugueses para o que o governo se prepara para fazer na lei das rendas.
2: O governo está a tentar avançar à margem da Assembleia da República com nova legislação relativa ao arrendamento. Trata-se do novo regime de arrendamento urbano e o que está em causa é a liberalização do desalojamento e a abertura da porta para ser mais fácil desalojar inquilinos. Ora, nós sabemos bem que nos grandes meios urbanos e nos grandes centros urbanos há milhares e milhares de inquilinos que têm vidas muito precárias e que muitos deles vivem mesmo em grande precariedade, particularmente pessoas com idade avançada. Estamos agora a ver o que está a passar em Espanha com um caso semelhante.
1: José Luís Carneiro refere que é necessário segurança para os proprietários, mas que não é possível deixar no medo os inquilinos, como tem acontecido com os despejos em Espanha. O alerta de José Luís Carneiro esteve esta manhã de visita a uma feira em Cabeceiras de Basto. Em Espanha, Pedro Sánchez diz estar a trabalhar para resolver a crise da habitação. O primeiro-ministro espanhol, Pedro Sánchez, garantiu hoje a Mari Carmen Abascal, a idosa de mais de 80 anos, que foi despejada e se tornou símbolo da crise habitacional na Espanha, uma solução.
3: Mari Carmen, tenho uma mensagem para si. O governo está a trabalhar incansavelmente para apresentar o decreto-lei sobre a habitação na próxima terça-feira e peço aos grupos parlamentares que façam último esforço para garantir a sua aprovação no Parlamento Nacional, pela Mari Carmen e pelas pessoas que enfrentam a crise de habitação, porque não é uma questão de ideologia, mas sim de humanidade.
4: Porque não é uma questão de ideologia, é uma questão de humanidade. De humanidade.
1: O primeiro-ministro espanhol garante que o governo vai apresentar uma proposta de proteção aos inquilinos na próxima reunião do Conselho de Ministros, que acontece já na próxima terça-feira. A Sociedade Portuguesa de Cardiologia defende o envolvimento das farmácias nos rastreios cardiovasculares regulares e alerta que o país precisa de um plano de prevenção para responder às 30 mil mortes anuais provocadas por essas doenças. Cristina Gavina é a presidente da Sociedade Portuguesa de Cardiologia e defende rastreios cardiovasculares nas farmácias, testes rápidos, baratos e que aliviariam o SNS.
5: Faz todo o sentido que as farmácias, que são normalmente elementos de proximidade e de confiança para as pessoas, possam ser sítios onde se possam rapidamente fazer rastreios cardiovasculares. E nós não estamos a falar de coisas complicadas. Estamos a falar em medir tensão, ver colesterol e ver o açúcar do sangue, portanto a glicemia. Estas três coisas por si só já são responsáveis por mais de 50% das doenças cardiovasculares, o que quer dizer que se nós soubermos estes números, nós vamos conseguir ter a percepção de quem é que tem mais risco e do ponto de vista individual, cada um de nós deve saber os seus números e tomar ações relativamente a estes números.
1: E já na próxima semana, mais de 160 farmácias vão disponibilizar os rastreios cardiovasculares a todos os utentes. É uma iniciativa para assinalar o Dia Mundial do Coração, que acontece na terça-feira. A presidente da Sociedade Portuguesa de Cardiologia pede, portanto, que estes rastreios sejam repetidos ao longo do ano.
5: Entre 24 de setembro, que é o Dia Mundial do Coração, e 4 de outubro, vai haver, então, a nível nacional, 160 farmácias que se associaram a uma campanha de Portugal Conhece os Seus Números da Sociedade Portuguesa de Cardiologia e vão realizar elas próprias esses rastreios cardiovasculares. E E, portanto, o que nós vamos ter é uma campanha onde vamos convidar as pessoas a irem fazer um rastreio cardiovascular a uma farmácia próximo da sua área de residência. Sim. Gostaríamos era de ter períodos específicos, tal como temos, continuo a dizer, para a vacinação ou para outros rastreios, períodos específicos que pudessem permitir isto.
1: A Sociedade Portuguesa de Cardiologia acredita que estes rastreios, os rastreios cardiovasculares nas farmácias, podem reduzir o número de mortes em Portugal. São mortes que se traduzem em 30 mil por ano. Em França, no Santuário de Lourdes, o Papa Leão XIV incentivou a luta contra o que diz ser um flagelo da violência sexual. O Papa Leão XIV, na missa que deu esta manhã, incentivou os bispos franceses a tomarem uma ação contra os crimes de pedofilia na Igreja Rosário Salgueiro.
6: Os milhares de peregrinos já estão a abandonar o Santuário de Nossa Senhora de Lourdes. Vão voltar mais logo à noite para a procissão das velas. Desta homilia, mas também do Ângelus, fica esse apelo do Papa para que todos rezem pela paz no mundo. Dessa mesma homilia, as palavras para o interior da Igreja, dizendo que a Igreja tem a exigência de conversão e arrependimento e tem também de ter a coragem para viver essa conversão e esse arrependimento para melhorar. No encontro com sacerdotes e bispos antes da celebração eucarística, Leão XIV disse que é preciso continuar com a ação perante o flagelo da violência sexual. Já se fez muito, mas ainda há muito para fazer e que essa ação deve ser mais rápida. Voltou a defender Leão XIV a vida humana face à doença, ao sofrimento e ao envelhecimento, dizendo que o santuário é para os mais frágeis lugar de esperança. Mais frágeis, doentes e deficientes estarão de novo em destaque logo na procissão das velas.
1: E um dos momentos mais esperados de hoje é esse encontro que falava Rosário Salgueiro, à porta fechada, previsto para o final do dia, com 7 vítimas de abusos sexuais na Igreja em França. O líder da Igreja Católica vai ainda participar, ainda numa procissão de velas, às 9 da noite, hora local. É uma baixa de peso confirmada na Seleção Nacional. Portugal joga hoje em Oslo com a Noruega para a segunda jornada da Liga das Nações. Tal como já se previa, José Pedro Pinto, Bruno Fernandes não vai aos relvados.
7: Não treinou ontem, já depois de Jorge Jesus ter adiantado que dificilmente o capitão do Manchester United estaria recuperado. Bruno Fernandes é assim um dos dois cortes feitos pelo selecionador nacional, cumprindo com as regras da UEFA. De 25 convocados, só 23 são oficialmente inscritos para o jogo de hoje. O outro preterido, tal como aconteceu com o País de Gales, é Fábio Silva, sendo que, desta vez, Gonçalo Inácio é o nome que reentra nas escolhas do selecionador. Na baliza defesa, para mais logo, nada muda. Diogo Costa, João Cancelo, Rubem Dias, Renato Veiga e o recuperado Nuno Mendes titulares. No meio-campo, João Neves ocupa a vaga de Bruno Fernandes e, por opção técnica, João Palhinha deverá render Rubem Neves. Mantém-se Vitinha, mas também Pedro Neto. Na frente, a precisar de descanso, Ronaldo prepara-se para começar no banco, saltando para a titularidade, Gonçalo Ramos. Com termómetros a apontar para...
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0: 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São 15 horas.
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0: 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São 17 horas.
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0: 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São 18 horas.
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Muito obrigado a todos.

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0: 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São 23 horas.
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0: 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São 0 horas.
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